0: Tivemos conhecimento que um dos organizadores das marchas de Santo António, pelo menos com 4 marchas, recebeu o dinheiro e fugiu.
1: Ah, bom homem, eu também fazia o mesmo. Se mexesse a minha carteira, piu!

0: Este é Rui Alves, que diz: seja feliz, como a Linda costuma dizer, seja feliz. E este diz que é cantar.
1: Somos todos irmãos.
0: Até a guerra vai acabar, diz ele.
1: Deus queira que sim. Álvaro, continuação de um ótimo domingo e uma semana com muita saúde, alegria, cheia de felicidades, são os meus votos para ti e toda a tua família. E para os nossos ouvintes, votos de muita saúde este fim de semana e todos os dias da vossa vida. Por favor, seja feliz. Um abraço, Linda Barros. Até à semana, à mesma hora. Boa noite e bons sonhos.

Obrigado, Linda. Obrigado, Sr. Ouvinte, por estar connosco. Já sabe que levamos tudo o melhor que nós podemos e sabemos até si. Obrigado por estar connosco. Desejo-lhe a continuação de um bom domingo, uma excelente semana. Aquele abraço. Álvaro Mendes.